0: 21h11.
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0: 21 horas
1: e 13 minutos.
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3: 21 horas.
4: E 23 minutos.
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0: 21h26.
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0: 21 horas e 29 minutos.
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0: 21h32. 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

0: 21h40.
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0: 21h47.
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0: 21 horas
1: e 50 minutos.
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0: 21h58.
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0: 22 horas e 1 minuto.
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0: 22h04.
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0: 22 horas e 12 minutos.
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0: 22h26.
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0: 22 horas e 31 minutos.
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0: 22h34.
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0: 22 horas e 43 minutos.
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0: 22h47.
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0: 22 horas e 51 minutos.
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0: 22 horas
1: e 54 minutos.
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0: 23h03.
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0: 23h07.
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0: 23:10.
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0: 23:15.
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0: 23h19.
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0: 23h24.
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0: 23h28.
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0: 23h31.
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0: 23h41.
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0: 23h45.
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0: 23h48.
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0: 23:51.
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2: 0 hora e 1 minuto.
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0: Zero hora e cinco minutos.
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1: 0:08.
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0: 1:12.
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0: Zero hora e 15 minutos.
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0: 0:19.
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0: 0:28.
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0: 0:36.
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0: 0h40.
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0: 0:42.
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0: 0:46.
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0: 0:49.
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0: 0:52.
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0: certa.
1: 1:02.
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0: 1:05.
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1: Uma hora e nove minutos.
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0: 1:12.
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0: 1:16.
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0: 1:20.
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0: 1:24.
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0: 1:28.
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0: certa.
1: 1:32.
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0: Certa. 1:38.
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0: certa.
1: 1:45.
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0: certa.
1: 1:57.
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0: 2:01.
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0: 2:05.
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0: 2:08.
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0: 2:11.
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0: 2:14.
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0: 2:18.
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0: 2:22.
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0: 2:26.
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0: 2:29.
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0: 2:36.
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0: 2:42.
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0: 2 horas e 45 minutos.
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0: 2:53.
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0: 21h56.
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0: 10:03.
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0: 10:07.
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0: 10:10.
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0: 10:12.
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0: 6:15.
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0: 10:20.
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0: 10:24.
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0: 3:26.
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0: 10:33.
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0: 10:42.
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0: 3:46.
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0: 10:49.
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0: 6:53.
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0: 10:57.
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Pode ser que daqui a algum tempo haja tempo pra gente ser mais, muito mais que dois grandes amigos, pai e filho, talvez. Pai, pode ser que daí você sinta qualquer coisa entre esses 20.

0: horas e 9 minutos.
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0: 4:12.
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0: 4:15.
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0: 8:21.
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0: 4:25.
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0: 24 horas e 28 minutos.
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0: 4:41.
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0: 8:44.
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0: 4:47.
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0: 4:50.
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0: horas e 2 minutos.
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0: 8:06.
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0: 5:13.
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Esta celebração na Catedral Metropolitana de Montes Claros, a Casa da Mãe Aparecida. Apresentemos a Deus os nossos pedidos, nossos louvores e agradecimentos, juntamente com os nossos internautas que nos acompanham pelo site, YouTube e Facebook da Catedral, também a Rádio Minas FM em Brasília de Minas, Web Rádio Recanto de Minas em São João del Rei, Canal Web Cidade Católica, Rádio São Bento FM no Maranhão e Rádio Web Dom dos Salesianos de São Paulo. Irmãos e irmãs, com alegria, cantemos.

0: E do Filho e do Espírito Santo.
1: Amém.
0: O Senhor que encaminha os nossos corações para o amor de Deus e a constância de Cristo esteja convosco.
1: Bendito seja Deus que nos reuniu no amor de Cristo.
0: Em Jesus Cristo, o justo que intercede por nós e nos reconcilia com o Pai, abramos o nosso espírito ao arrependimento para sermos dignos de nos aproximar da mesa do Senhor.

0: Deus Todo-Poderoso, tenha compaixão de nós, perdoe os nossos pecados e nos conduza à vida eterna.
1: Amém.

0: oremos. Nós vos pedimos, Senhor, que vossa graça nos preceda e acompanhe e nos torne atentos para perseverar na prática do bem. Por nosso Senhor Jesus Cristo, vosso Filho, que é Deus e convosco vive e reina na unidade do Espírito Santo por todos os séculos dos séculos.
1: Amém. Abramos nosso coração, nossos ouvidos e fiquemos atentos para acolher o dom da palavra de Deus que nos será proclamada. Escutemos.
2: Leitura do livro do profeta Isaías. O Senhor dos Exércitos dará neste monte, para todos os povos, um banquete de ricas iguarias, regado com vinho puro, servido de pratos deliciosos e dos mais finos vinhos. Ele removerá neste monte a ponta da cadeia que ligava todos os povos, a teia em que tinha envolvido todas as nações. O Senhor Deus eliminará para sempre a morte e enxugará as lágrimas de todas as faces e acabará com a desonra do seu povo em toda a terra. O Senhor disse, naquele dia se dirá, este é o nosso Deus, esperamos nele até que nos salvou, este é o Senhor. Nele temos confiado, vamos alegrar-nos e exultar por nos ter salvo. E a mão do Senhor repousará sobre este monte. Palavra do Senhor.
1: Graças a Deus.

0: Leitura da carta de São Paulo aos Filipenses. Irmãos, sei viver na miséria e sei viver na abundância. Eu aprendi o segredo de viver em toda e qualquer situação, estando farto ou passando fome, tendo de sobra ou sofrendo necessidade. Tudo posso naquele que me dá força. No entanto, fizestes bem em compartilhar as minhas dificuldades. O meu Deus proverá esplendidamente, com sua riqueza, a todas as vossas necessidades em Cristo Jesus. Ao nosso Deus e Pai, a glória pelos séculos dos séculos. Amém. Palavra do Senhor.
1: Graças a Deus.
2: Aleluia, aleluia, aleluia, aleluia, aleluia, aleluia.

0: Alleluia, alleluia, alleluia, alleluia, alleluia.
1: O Senhor esteja convosco.
2: Ele está no meio de nós.
1: Proclamação do Evangelho de Jesus Cristo segundo Mateus.
2: Glória a vós, Senhor.
1: Naquele tempo, Jesus voltou a falar em parábolas aos sumos sacerdotes, aos anciãos do povo, dizendo: O reino dos céus é como a história do rei que preparou a festa de casamento do seu filho e mandou os seus empregados para chamar os convidados para a festa, mas estes não quiseram ir. O rei mandou outros empregados, dizendo: Dizei aos convidados, já preparei o banquete, os bois e os animais cevados já foram abatidos e tudo está pronto, vinde para a festa. Mas os convidados não deram a menor atenção. Um foi para o seu campo, outro para os seus negócios. Outros agarraram os empregados, bateram neles e os mataram. O rei ficou indignado e mandou suas tropas para matar aqueles assassinos e incendiar a cidade deles. Em seguida, o rei disse aos empregados: A festa de casamento está pronta, mas os convidados não foram dignos dela. Portanto, ide até as encruzilhadas dos caminhos e convidai para a festa todos os que encontrardes. Então, os empregados saíram pelos caminhos e reuniram todos os que encontraram, maus e bons. E a sala da festa ficou cheia de convidados. Quando o rei entrou para ver os convidados, observou aí um homem que não estava usando o traje de festa. E perguntou-lhe: Amigo, como entraste aqui sem um traje de festa? Mas o homem nada respondeu. Então o rei disse aos que serviam: Amarrai os pés e as mãos deste homem e jogai-o fora na escuridão. Aí haverá choro e ranger de dentes, porque muitos são chamados e poucos são escolhidos. Palavra da salvação.
2: Glória a vós, Senhor.
1: Como nos preparamos para participar da maior de todas as festas, o banquete eucarístico? Como está a preparar-se para a festa da eternidade? E eis que a missa é a maior festa, a maior oração, o banquete eucarístico. Somos convidados a aproximar dessa mesa. Mesa essa que é como uma fornalha, um fogo que aquece o nosso coração e ilumina a alma. Portanto, devemos nos questionar: como estamos nos preparando para estar diante de Jesus sacramentado? Você trouxe a sua veste, a veste da justiça, da caridade? A tua fé deve ser acompanhada de boas obras. Esta é a veste. A veste da caridade, da justiça, do amor. Devemos nos prepararmos para esta festa. Jesus aqui, através desta parábola, quer expressar o seu amor. O amor do Pai, Criador de todas as coisas, para com todos os homens. Ele preparou um banquete para todos, para salvar a todos. Mas houve quem rejeitou. Houve quem não quis aceitar o convite. Lembremos que naquela época, quando acontecia de organizar uma festa de casamento, era feito dois convites. Um primeiro convite anunciando que haverá essa festa e que a pessoa deveria se preparar para isso. Depois um segundo convite, já dizendo que já está tudo pronto e tal dia deverão todos estarem presentes no local. E os noivos tinham costume naquela época de já preparar a veste para os seus convidados. Ninguém poderia entrar na festa de casamento sem esta veste. Pois bem, em cima dessa realidade própria do tempo de Jesus, ele nos conta essa parábola. A festa do céu exige que cada um traga a sua veste, a veste da justiça, que Deus mesmo oferece para nós. O próprio Senhor nos ensina como devemos nos revestir da sua graça, como devemos nos portar diante dele. Portanto, a festa do banquete eucarístico, do seu preciosíssimo sangue, da sua santa humanidade, do seu corpo, exige de nós total atenção, total entrega e profundo silêncio. Porque, aliás, o silêncio é essencial para abstrairmos melhor o sentido que Deus quer transmitir a nós através da Santa Missa. Ao todo, são cinco tipos de silêncio. Esse silêncio nos prepara para melhor aprofundarmos e mergulhar no mistério de Deus. O silêncio ascético, ascetismo, e luta interna, é abrir o coração espaço dentro de si, afastando-se de todas as preocupações. Esse silêncio ascético, nós devemos trabalhar ele antes de iniciar a Santa Missa. Chegar um pouco mais cedo na casa de Deus e permanecer em silêncio. Esse é o silêncio ascético, o silêncio dos santos. Portanto, se organize para chegar mais cedo à casa de Deus, antes do horário previsto da missa. E permaneça em silêncio, porque você tem que abrir um espaço dentro de você para acolher o sagrado. É o silêncio ascético. Depois vem o silêncio místico, próprio dos místicos, daqueles santos que tiveram uma profunda experiência de Deus. O silêncio místico é o silêncio que exige de nós abertura de coração para escutar atentamente a palavra de Deus. Depois de ouvir a palavra de Deus, através desse silêncio místico, nós entramos então no silêncio sacrificial. É o silêncio do sacrifício, em que você, depois de ter escutado a palavra de Deus, começa a se questionar qual é a minha resposta diante daquilo que eu ouvi da palavra de Deus. E depois do silêncio sacrificial, entra o silêncio contemplativo, de contemplar um momento em que as espécies do pão e do vinho se torna corpo e sangue de Cristo. É o momento da consagração. Esse silêncio é um convite à adoração. Total entrega, o olhar atento aos gestos que o sacerdote faz no momento da consagração.

saborear este banquete, para estar de posse da graça de Deus que Ele derrama para nós através de cada santa missa, nós temos que vir a essa missa com desejo santo, o desejo de saborear o corpo e sangue de Cristo, o desejo de poder mergulhar fundo na sua infinita misericórdia. Nós deveríamos vir na santa missa com ardor, com um desejo vivo de estar na presença do Senhor. E quantos são que se tornaram cristãos tíbios, frios, indiferentes, deixaram-se arrastar pelas preocupações, não tem mais foco, estão totalmente dispersos. Você tem que fazer esse exercício interno de atenção, de foco, de lançar o teu olhar, o teu ser, a tua vida para o mistério eucarístico, a total entrega. Veja como os santos participavam da Santa Missa. Santa Teresinha do Menino Jesus, ainda criança, entrava na igreja com a sua família, seu pai, sua mãe, suas irmãs, todas essas ainda crianças, e todos admiravam de ver a família dela entrar na igreja, não só a veste, mas o profundo silêncio, o recolhimento, o respeito. Entravam na igreja, as pessoas admiravam, as pessoas gostavam de ver a família de Santa Teresinha do Menino Jesus participando da Santa Missa. Era exemplar. Tanto é que as pessoas muitas vezes abriam espaço nos bancos para a família sentar, porque eles achavam bonita essa família. Uma família toda piedosa de oração. Hoje, infelizmente, nós vemos pessoas que entram na igreja para conversar, para ficar mandando mensagem no celular. É desrespeito ao sagrado, é profanar o sagrado. A casa de Deus é a casa do silêncio, é a casa da oração. A missa é um momento de total atenção, de total entrega. Há um grande místico que veio da Alemanha, um sacerdote, morou no Brasil muito tempo, o padre João Batista Arois, muito famoso, sua fama de santidade. Ele teve visões durante a Santa Missa. Ele dizia que via na hora da consagração, sobre o altar, Jesus crucificado, e do seu coração aberto saía sangue, e esse preciosíssimo sangue estava a encobrir toda a assembleia, todos os fiéis, mas só que alguns recebiam algumas gotas, alguns recebiam uma gota, outros recebiam duas, três. Qual é o significado disso? É que muitos iam para a Santa Missa sem desejo nenhum, sem esse ardor, ou seja, nem todos recebiam por igual as graças abundantes do poder do preciosíssimo sangue de Jesus, porque não estavam totalmente atentos, perderam o ardor, perderam a devoção, a alegria de estar na missa. Precisam reconquistar novamente esse coração inflamado do desejo santo de estar na presença do Senhor. Observe bem como encontra-se o seu coração quando você se prepara para a Santa Missa. É combate espiritual, é conflito interno, pois as preocupações terrenas vão tentar te sufocar, vão tentar tirar a tua atenção, mas você é maior do que tudo isso. Rompa as barreiras que te impedem de ser tudo de Deus. Valorize aquilo que é sagrado em tua vida. Organize a tua vida para que tenha tempo para

0: Deus, tempo para adoração. O silêncio que a igreja nos convida na Santa Missa é um silêncio de adoração. Peça a Nossa Senhora essa graça de você se preparar dignamente para a Santa Missa. E peça também que o teu anjo da guarda te acompanhe ao vir para a Santa Missa, que ele possa auxiliar-te para que você possa estar com o coração totalmente pleno, feliz, aberto para receber o poder do corpo e do sangue de Cristo. Vamos assim rever nossas atitudes e posturas também na Santa Missa. Como estamos a participar e vivenciar os mistérios da nossa fé? Creio em Deus Pai Todo-Poderoso,
1: Criador do céu e da terra, e em Jesus Cristo, seu único Filho, nosso Senhor, que foi concebido pelo poder do Espírito Santo, nasceu da Virgem Maria, padeceu sob Pôncio Pilatos, foi crucificado, morto e sepultado, desceu à mansão dos mortos, ressuscitou ao terceiro dia, subiu aos céus, está sentado à direita de Deus Pai Todo-Poderoso, donde há de vir a julgar os vivos e os mortos. Creio no Espírito Santo, na Santa Igreja Católica, na comunhão dos santos, na remissão dos pecados, na ressurreição da carne, na vida eterna. Amém.
0: Com toda confiança, dirijamo-nos ao Pai, certos de que Ele ouvirá o clamor da sua Igreja. Ouvi, Senhor, o vosso povo.
1: Ouvi, Senhor, o vosso povo.

0: para que, revestida de Cristo, seja farol de fé e testemunho vivo da palavra que liberta e transforma.
1: Ouvi, Senhor, o vosso povo.
0: Rezemos por toda a comunidade, para que, alimentada pela palavra, pratique a fraternidade e a caridade, tornando visível o reino de Deus entre nós.
1: Ouvi, Senhor, o vosso povo.
0: Rezemos pelos doentes e sofredores, para que encontre consolo, força e esperança na presença, na graça e na misericórdia de Deus.
1: Ouvi, Senhor, o vosso povo.
2: No silêncio do teu coração, faça agora a tua prece e tua oração. Peça com fé e confiança a Deus aquela graça que você tão necessita.

0: Acolhei, ó Deus bendito, as preces do vosso povo, que confia em vossas promessas. Espero o que lhes prometeis, por Cristo nosso Senhor.
1: Amém. Neste momento do ofertório, a catedral oferece não só os internautas, mas também a você que está participando da missa de forma presencial, a possibilidade de fazer a sua oferta através do Pix e do QR Code que estão afixados nos bancos da igreja. Faça a sua oferta e nos ajude a evangelizar. Dízimo é sacrifício, pois exige a renúncia de algo que conquistamos com nosso trabalho. Dízimo é comunhão, uma vez que nos aproxima de Deus e dos irmãos, contribuindo para que não falte o pão na mesa dos menos favorecidos. Façamos a experiência de ser dizimista. Que a Mãe Aparecida interceda a Deus pela sua vida e pela sua família.

0: Orai, irmãos e irmãs, para que o meu e o vosso sacrifício seja aceito por Deus Pai Todo-Poderoso.
1: Receba o Senhor por tuas mãos esse sacrifício, para a glória do seu nome, para o nosso bem de toda a sua santa igreja.
0: Acolhei, Senhor, as preces dos fiéis com a oblação do sacrifício, para que possamos, por esse serviço da nossa piedosa devoção, alcançar a glória do céu. Por Cristo nosso Senhor.
1: Amém.
0: O Senhor esteja convosco.
1: Ele está no meio de nós.
0: Corações ao alto.
1: O nosso coração está em Deus.
0: Demos graças ao Senhor nosso Deus.
1: É o nosso dever e a nossa salvação.
0: Na verdade, digno e justo é nosso dever e salvação. Dar-vos graças sempre em todo lugar. Senhor Pai Santo, Deus Eterno e Todo-Poderoso, por Cristo Senhor nosso. Nascendo, ele renovou a antiga condição humana. Sofrendo a paixão, apagou nossos pecados. Ressurgindo dos mortos, concedeu-nos a vida eterna. Subindo a voz ao Pai, abriu-nos as portas do céu. Por isso, com a multidão dos anjos e dos santos, entoamos o hino de vossa glória, cantando a uma só voz.

0: Na verdade, ó Pai, vós sois santo e fonte de toda santidade. Santificai, pois, esses dons, derramando sobre eles o vosso Espírito, a fim de que se tornem para nós o corpo e o sangue de nosso Senhor Jesus Cristo.
1: Enviai o vosso Espírito Santo,
0: estando para ser entregue, abraçando livremente a paixão. Jesus tomou o pão, pronunciou a bênção de ação de graças, partiu e o deu a seus discípulos, dizendo: tomai todos e comei, isto é o meu corpo, que será entregue por vós.

do mesmo modo, no fim da ceia, ele tomou o cálice em suas mãos e, dando graças novamente, o entregou a seus discípulos, dizendo: tomai todos e bebei. Este é o cálice do meu sangue, o sangue da nova e eterna aliança, será derramado por vós e por todos para a remissão dos pecados. Fazei isto em memória de mim.

0: todo mundo, salvai-nos, vós que nos libertastes pela cruz e ressurreição.
1: Celebrando, pois, o memorial da morte e ressurreição do vosso filho, nós vos oferecemos, ó Pai, o pão da vida, o cálice da salvação, e vos agradecemos porque nos tornaste digno de estar aqui na vossa presença e vos servir.
0: Aceitai, ó Senhor, a nossa oferta.
1: Suplicante, vos pedimos que, participando do corpo e sangue de Cristo, sejamos reunidos pelo Espírito Santo num só corpo.
0: O Espírito nos una num só corpo.
1: Lembrai-vos, ó Pai, da vossa igreja que se faz presente pelo mundo inteiro e aqui convocada no dia em que Cristo venceu a morte e nos fez participantes de sua vida imortal. Que ela cresça na caridade em comunhão com o Papa Leão, com o nosso Bispo José Carlos, os bispos do mundo inteiro, os presbíteros, diáconos e todos os ministros do vosso povo.
0: Lembrai-vos, ó Pai, da vossa Igreja.
1: Lembrai-vos também na vossa misericórdia dos nossos irmãos e irmãs que adormeceram na esperança da ressurreição. Todos que partiram desta vida, acolhei junto a vós na luz da vossa face.
0: Concedei-lhes, ó Senhor, a luz eterna.
1: Enfim, nós pedimos, tende piedade de todos nós, dai-nos participar da vida eterna com a Virgem Maria, Mãe de Deus, São José, seu esposo, os apóstolos e todos os santos que neste mundo viveram na vossa amizade, a fim de vos louvarmos, glorificarmos, o Jesus Cristo, vosso Filho.

0: obedientes à palavra do Salvador, formado seu divino ensinamento, ousamos dizer: Pai nosso
1: que estais nos céus, santificado seja o vosso nome, venha a nós o vosso reino, seja feita a vossa vontade, assim na terra como no céu. O pão nosso de cada dia nos dai hoje, perdoai as nossas ofensas, assim como nós perdoamos a quem nos tem ofendido. E não nos deixeis cair em tentação, mas livrai-nos do mal.
0: Livrai-nos dos males, ó Pai, dai-nos hoje a vossa paz. Ajudados pela vossa misericórdia, sejamos sempre livres do pecado. Protege de todos os perigos, enquanto aguardamos a feliz esperança e a vinda do nosso Salvador, Jesus Cristo.
1: Vosso é o reino, o poder e a glória para sempre.
0: Senhor Jesus Cristo, disseste aos vossos apóstolos: eu vos deixo a paz, eu vos dou minha paz. Não olheis os nossos pecados, mas a fé caminho a vossa igreja. Dade segundo o vosso desejo a paz e a unidade. Vós que sois Deus com o Pai e o Espírito Santo.
1: Amém.
0: A paz do Senhor esteja sempre convosco.
1: O amor de Cristo nos uniu.
0: Cordeiro de Deus,
1: que tirais o pecado do mundo, tende piedade de nós. Cordeiro de Deus, que tirais o pecado do mundo, tende piedade de nós. Cordeiro de Deus, que tirais o pecado do mundo, dai-nos a tua paz.
0: Eu sou o pão vivo que desceu do céu. Se alguém come deste pão, viverá eternamente. Eis o Cordeiro de Deus que tira o pecado do mundo.
1: Senhor, eu não sou digno de que entreis em minha morada, mas dizei uma palavra e serei salvo. Dizia São Bernardo de Claraval: fica sabendo, ó cristão, que mais merece ouvir devotamente uma só missa do que distribuir todas as riquezas aos pobres e peregrinar toda a terra. Estimados internautas e ouvintes, faço a sua comunhão espiritual.

0: Oremos. Deus Todo-Poderoso, nós os pedimos humildemente, assim como nos alimentais com o sacramento do corpo e sangue de Cristo, fazei-nos participar da natureza divina, por Cristo nosso Senhor.
1: Amém.
0: Então hoje à noite, às 18 horas, nós teremos o nono dia da novena, em honra a Nossa Senhora Aparecida. Teremos a Santa Missa às 19 horas e logo após teremos também o hasteamento da bandeira. Barraquinhas, shows musicais, aqueles que interessarem por adquirir o novenário pode estar comprando na mão de Leda, que faz parte aí da pastoral da acolhida, está vendendo aí à frente na porta central. E teremos amanhã um dia todo festivo, vários horários de Santa Missa aqui na nossa catedral. Teremos missa às 7 horas da manhã, 9 horas, meio-dia, às 15 horas. Teremos também às 18 horas a procissão luminosa. Cada um leva a sua vela e de lá da comunidade São José vamos vir trazendo a imagem de Nossa Senhora Aparecida, uma bela e linda procissão. Todo mundo à luz de velas. Chegando aqui na catedral, nós teremos então o rito de bênção da réplica da imagem milagrosa do Senhor do Bonfim de Bocaiúva, que será instalado aqui no presbitério da nossa catedral. E logo após a Santa Missa com nosso bispo, nosso arcebispo, Dom José Carlos. E também uma noite permeada aí de coisas boas, marcado aí por barraquinhas, shows musicais, um momento de confraternização. Venha participar conosco dessa linda festa em honra à nossa padroeira, Nossa Senhora Aparecida. Senhor esteja convosco.
1: Ele está no meio de nós.
0: Desça sobre todos as bênçãos de um Deus que é Pai, e Filho e Espírito Santo.
1: Amém.
0: Ide em paz, que o Senhor vos acompanhe.
1: Graças.

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0: 8:21.
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2: É, tem coisas na vida que não tem como mais voltar ao passado, viu? Eu acho que você me ligou tarde demais. Já era. 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
2: 9:02.
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0: 5:05.
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Está começando mais uma edição do Frequência Máxima, o programa que chega para deixar o seu domingo ainda mais animado e especial. Se você está em casa preparando o almoço, reunindo a família, descansando ou aproveitando o dia de folga, aumente o volume do rádio, porque a nossa manhã está apenas começando. Eu sou Wilson Carter e vou acompanhar você até o meu dia com muita música, bate-papo, curiosidades e aquela energia positiva que o seu domingo merece.

Prepare-se, porque hoje tem seleção musical de primeira, interação com ouvintes, quadros divertidos e momentos de reflexão preparados com muito carinho para você. E já quero começar perguntando, como está o seu domingo por aí? O café já foi tomado? O que você está fazendo? Está curtindo uma preguiça boa na cama? Independente de como esteja o seu dia, fique comigo, porque a partir de agora a nossa sintonia está garantida. Você está ouvindo Frequência Máxima na rádio São Bento FM 106.3. Vamos começar com música boa, porque domingo combina com alegria.

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Isso, músicas maravilhosas da nossa rainha da sofrência, Marília Mendonça. E agora nós vamos para a nossa primeira sequência musical, as músicas dos nossos queridos ouvintes. E agora nós vamos ouvir a música da nossa querida ouvinte, que está sempre ligada aqui no nosso programa nos finais de semana, a Fran. Ela pediu uma música de Zé Vaqueiro, uma música que foi lançada há poucos dias. Eu creio que já tocou aqui no programa. A música Flash, uma música que o nosso querido cantor Zé Vaqueiro lançou nos últimos dias. E nós vamos tocá-la pra vocês, pra quem não conhece, conhecer. Ok? Nós vamos cantar. Vamos cantar porque eu sei que vocês também gostam. Vamos cantar Flash de Zé Vaqueiro a partir de agora. Pra vocês. Depois da Rainha da Sofrência, vem Zé Vaqueiro pra deixar vocês sofrendo ainda mais. É isso, continue ligado aqui com a gente na Rádio São Bento FM 106.3. Eu quero mandar um abraço para todos os ouvintes de São Bento e de toda a região que estão ouvindo a nossa programação, ouvindo as nossas músicas, e podem enviar a música de vocês também, que aqui quem manda é vocês. É isso, Zé Vaqueiro pra vocês.

E agora eu quero mandar um alô especial lá pra minha querida professora Penha. Professora Penha, que pediu pra mandar um alô pra o seu João Penha, que é o pai da professora Penha. Seu João Penha, sua filha, a professora Penha, mandou um alô pro senhor e pediu pra oferecer, pra dedicar pro senhor a música Pássaro de Fogo, da Paula Fernandes, pro senhor. É isso, muito obrigado. Agora, seu João e professora Penha, fiquem agora com a música Pássaro de Fogo, de Paula Fernandes.

0: Agora chegou a hora de sentir a presença de vocês que estão aí do outro lado do rádio. Está começando o nosso espaço de recados e abraços para espalhar energia positiva pela nossa cidade. Quero mandar um bom dia especial para você que acordou cedo, para quem já está cuidando dos preparativos para o almoço em família, para os comerciais, para os comerciantes e para todos que fazem o nosso domingo mais alegre. Um abraço fraterno para cada família de São Bento e para cada ouvinte que escolheu a Rádio São Bento FM 106.3 como companhia. E agora a palavra é sua. Me diga, qual bairro, povoado ou cidade você está ouvindo frequência máxima? Qual o seu nome? Para quem você quer mandar um alô? Vou ficar de olho aqui nas mensagens, aqui no nosso grupo de ouvintes e no WhatsApp da rádio. Vou trazer a participação de vocês aqui no programa. Continue ligado porque o Frequência Máxima está só começando.
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1: Atenção, agora nós vamos para o nosso momento de notícias.

Começa agora o Frequência Informa. Com gol de bicicleta de Geise, Brasil vence a Argentina em primeiro amistoso. Justiça mantém prisão de DJ Dani Brasil, que atropelou e matou homem em São Paulo. Torcedores entoam gritos de apoio a Lula em amistoso da seleção feminina. Parte de quem sou eu, adotados em Israel, votam como brasileiros pela primeira vez. MPF processa Shell por incêndios no Rio Grande do Sul em 2024 e pede 541 milhões de reais. O Ministério Público Federal moveu uma ação contra o Shell Brasil pedindo mais de 541 milhões por causa das enchentes que atingiram o Rio Grande do Sul. Base militar dos Estados Unidos no Brasil é pouco provável, diz ex-ministro da Defesa. Homem mais tatuado do mundo revela diagnóstico de câncer na bexiga. Rafinha desfalca Barcelona e técnico questiona amistosos pelo Brasil. Essas foram as nossas notícias de 30 segundos, as últimas notícias do Brasil e do mundo. Jovem que casou aos 15 anos para fugir de abusos do padrasto e virou advogada popstar na internet.

Miriane Ferreira tem milhões de seguidores e usa as redes sociais para ajudar mulheres. Ela foi vítima de casamento infantil, realidade que atinge milhares de crianças no Brasil. Papa Leão 14 anuncia operação para retirar nódulo do pulmão em estágio muito inicial. O Papa Leão 14 anunciou neste domingo 11 que médicos detectaram nódulo em estágio inicial em seu pulmão. O pontífice afirmou que será submetido a uma cirurgia nos próximos dias. Leão XIV, de 71 anos, fez o anúncio diretamente aos fiéis durante a oração dominical na Praça de São Pedro, no Vaticano. O pontífice afirmou que o nódulo foi detectado em estágio inicial e seu crescimento está bem controlado. Ainda assim, afirmou o Papa, médicos recomendaram a cirurgia para remoção. TSE suspende propaganda de Lula sobre Flávio Bolsonaro e caso Master. Estreante nas urnas, conhecidos na política, veja quem chega no Congresso em 2027.

Notícias do Maranhão agora. Família pede justiça por adolescente morto em acidente de trânsito em São Luís. Motorista envolvido é identificado. Vitor Maximus Vitoriano Almeida morreu após o carro em que estava com três amigos ser atingido por outro veículo. Maranhão tem mais de 218 mil inscritos no Enem 2026. Local de prova ainda será divulgado. No total de candidatos no estado, 79,18% tiveram direito à inscrição gratuita. O exame será aplicado nos dias 8 e 15 de novembro. PRF inicia a operação Nossa Senhora Aparecida em rodovias do interior do Maranhão. Confira orientações no site do G1. Justiça anula contrato de show de Gustavo Lima realizado em 2025 em São Luís e manda empresa devolver 300 mil. Agora, uma notícia sobre o ex-presidente da República e maranhense José Sarney, que foi internado ontem. O ex-presidente José Sarney, de 96 anos, passou por uma cirurgia abdominal após ser internado nesta sexta-feira 9 em um hospital particular de São Luís. Segundo o boletim médico, o procedimento ocorreu sem intercorrências e ele está estável em acompanhamento pós-operatório na unidade de terapia intensiva UTI. José Sarney foi admitido na unidade hospitalar à tarde após apresentar dores abdominais. Ele passou por avaliação clínica e exames de imagem antes da cirurgia. Ainda segundo o boletim médico, o ex-presidente permanece sob os cuidados de uma equipe multidisciplinar na UTI. Até o momento, não há previsão de alta hospitalar. No último domingo, 4, Sarney participou da votação das eleições em São Luís. Ele chegou à escola desembargador Sarney Costa, no bairro São Francisco, por volta das 12 horas, acompanhado do neto Adriano Sarney e de integrantes de sua equipe. Na ocasião, o ex-presidente cumprimentou os mesários e, após votar, falou sobre a participação dos eleitores no processo democrático. Eu fico muito comovido e, ao mesmo tempo, muito satisfeito quando vejo a festa democrática que o Brasil vive, afirmou José Sarney. A participação na votação ocorreu poucos dias depois de Sarney receber alta hospitalar no dia 30 de setembro. É isso, o estado do nosso querido José Sarney, nosso ex-presidente da República, está instável por enquanto e esperamos que ele tenha uma melhora significativa e volte e receba alta e volte para a sua casa para ficar junto da sua família. Essas foram as notícias de hoje e agradeço a participação de todos vocês.

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É isso, você continua ligado aqui na rádio São Bento FM. A gente vai pra mais música boa, música do rei do pop, Michael Jackson, Be It.

Agora eu quero saber quem é que gosta de um rock. Quem é que gosta de um rock? Porque agora nós vamos ouvir um dos melhores rocks do mundo, se não o melhor. Guns N' Roses. Nós vamos ouvir a partir de agora o grupo Guns N' Roses. E eu tenho certeza que essa música aqui vocês conhecem. Vamos lá. Guns N' Roses, aquele rock pra você, só que na Rádio São Bento FM, só que na melhor rádio do mundo. Você curte Guns N' Roses, um rock pra você que, deixa eu te dizer, um dos melhores rocks. Rock que não é brincadeira. Vamos lá. Guns N' Roses, Sweet Child, e o resto eu não sei falar. Ai ai, vamos ouvir um rock. Rock, rock. 10 horas e 15 minutos e daqui a pouco nós temos intervalo comercial aqui na Rádio São Bento FM pra vocês. Fiquem agora com Guns N' Roses.

Vamos continuar com mais música boa aqui pra vocês. E daqui a pouquinho, às 10h30, tem intervalo comercial pra você conhecer. Daqui a pouquinho, às 10h30, tem intervalo comercial pra você conhecer os nossos parceiros aqui do Frequência Máxima. Vamos continuar com mais música boa aqui no Frequência Máxima.

É isso, minha gente. Vamos fazer uma pequena pausa na nossa programação. Mas não sai daí, você continua na sintonia da frequência máxima na Rádio São Bento FM 106.3. Aproveite esse momento para prestigiar os nossos parceiros comerciais, empresas e profissionais que acreditam no nosso trabalho e movimentam a economia de São Bento. Daqui a pouco estamos de volta com curiosidades, histórias e muita diversão. Fique ligado!

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1: É isso, minha gente. Frequência máxima de hoje fica por aqui. Nós voltamos no próximo sábado e no próximo domingo com mais música pra vocês. No próximo sábado e próximo domingo nós temos entrevista, que nós já estamos preparando pra vocês. Então é isso. Fiquem agora com a nossa programação da São Bento FM. Até amanhã, até a vista. Até o próximo sábado. Fiquem com Deus. É isso. Um abraço de Wilson Carter pra vocês.
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2: 11 horas e 1 minuto.
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0: 11:04.
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2: É, tem coisas na vida que não tem como mais voltar ao passado, viu? Eu acho que você me ligou tarde demais. Já era. Bora, Mindy! Estou na dentro do repertório do...

0: 11:10.
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0: 11:22.
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1: Doze horas e 12 minutos.

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0: 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Forte Leto, encontrinho!
1: Horas e 51 minutos.
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1: Quatorze horas e um minuto.
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0: 14h25.
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0: 14 horas e 34 minutos.
1: Toca, Raul, vai.

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2: 15 horas e 1 minuto.
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1: Alô, amigos, boa tarde, gente, boa tarde, galera, boa tarde a todos. Estamos chegando com mais uma edição aqui do nosso Brega, Brega Puro. A partir de agora, até as 16h30, o melhor do Brega, você curte aqui com a gente.
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1: O telefone para você participar com a gente é o 988-528944. É o telefone que você participa. Você pode pedir a música e a gente atende você. A rádio, você já sabe qual é a rádio que você vai ficar sintonizado, né? Você já sabe qual é? Não, a rádio é essa aqui, ó.
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1: A rádio que a cidade ouve é a São Bento FM. O resto deixa pra lá, viu? Deixa os outros pra lá. Mas a São Bento FM faz parte do seu coração, faz parte da sua vida.
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1: O WhatsApp do programa, o WhatsApp do nosso programa, exclusivamente do programa Brega Puro, é o 987-89-61-17. 987-89-61-17 é o WhatsApp do programa Brega Puro, Bregaço da Cidade.
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1: E você pode interagir com a gente, você pode participar da programação através do WhatsApp, tá bom? Pode mandar a tua mensagem aqui pelo nosso WhatsApp, 987-89-61-17, que a gente vai atender você com todo carinho. E a equipe do programa, Eu Mais Eu Comigo e Eu Também. Simão Ribeiro com você, até as 16h30 no Brega, Brega Puro. E a gente já começa o programa de hoje, abraçar os amigos ali no campinho, a galera tá através do aplicativo, ligado no sonsaço aí, né? Nosso amigo Everaldo Costa tá lá no campinho com a galera curtindo a programação. O Brega Puro, um abraço para todos vocês. Obrigado aí pelo carinho, obrigado pela sintonia. E um bregaço para vocês aqui, ó.

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Beleza, a gente está de volta com você, a gente volta no Brega Puro e vai ficar com você até as 16h30. Depois das 16h30, a saudade bate no seu peito, a saudade entra na sua casa, a saudade bate no seu coração e você vai relembrar os bons momentos, momentos inesquecíveis, momentos de ontem. Você vai recordar hoje, no presente, né? É o nosso Recordar é Viver a partir das 16h30. Hoje o Recordar é Viver vai até das 16h30 até as 18h30. Só dia de domingo. Sábado, o Recordar é Viver vai das 18h às 8 da noite. É muita música, né? Enquanto tiver tendo aí o campeonato sambetuense, o Recordar é Viver fica com uma hora mais atrasado ainda, né? Mas logo logo a gente volta pro horário normal, logo logo. Boa tarde para você mais uma vez aí que está ligado com a gente aí no Campinho, né, rapaz? Você no Campinho, boa tarde. Estão conectados através do aplicativo, né? E a gente agradece de coração pelo carinho, pela audiência. Continue com a gente, continue na sintonia do sucesso. A rádio que toca você.

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0: Esse é o Brega Puro, você daí e eu daqui. Tocando aí o bregaço pra você, o bregaço, aqui na sua, na nossa São Bento FM, a rádio que a cidade ouve. Você ligadinho com a gente, curtindo aí de boa, curtindo só sucesso. E o Brega Puro até às 16h30. 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
0: 15 horas mais 55 minutos, 15 horas 55 minutos, você ligado na São Bento FM e o Brega Puro. A gente vai pro apoio cultural, volta já já.

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Bem, gente, o Brega Puro tá chegando ao final, o Brega Puro tá nos minutos finais. A gente já vai agradecer você pelo carinho, pela audiência e convidar você para voltar a sintonizar o Brega Puro próximo final de semana. Próximo final de semana a gente está de volta com você no Brega Puro, tá? O Brega Puro e para você no próximo final de semana. Então, obrigado a todos pelo carinho, pela audiência. Muito obrigado. Que Deus abençoe vocês, proteja, tudo de bom neste final de programa, neste final de tarde. Tenham todos uma boa semana e até o próximo programa. Vem aí, Recordar é Viver.

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Beleza, alô amigos, alô amigas, boa tarde. Está chegando, estamos chegando aqui com o Recordar é Viver, o nosso programa de todos os finais de semana, todos os sábados, todos os domingos, aqui na São Bento FM, a rádio que a cidade ouve. A partir de agora, a gente vai ficar juntinho com você no Recordar é Viver até as 18h30. Até as 18h30 a gente fica com você, tocando a saudade batendo no seu coração, a saudade invadindo a sua casa e batendo de frente com você, e você só recordando o passado no presente, através aqui das ondas amigas e sonoras da São Bento FM, a rádio que a cidade ouve. O telefone você já sabe, é o 988-528944, o telefone do sucesso para você participar com a gente. A rádio é a São Bento FM, a rádio que a cidade ouve. O WhatsApp do programa é o 987-896117, 987-896117, para você participar com a gente, tá bom? Participe, mande sua mensagem, seu recadinho, que a gente atende você. A equipe do programa, eu mais eu comigo e eu também. Simão Ribeiro com você, hoje no Recordar é Viver, até às 18h30, com muita música, saudade batendo no seu coração, a saudade entrando aí no seu lar, na sua casa, e você recordando os melhores momentos. Barros de Alencar, Prometemos Não Chorar, essa vai fundo, viu?

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recordar. É, o recordar é viver, você ligadinho aqui na São Bento FM, curtindo aí a música, o sucesso, a saudade, batendo na sua porta, né? E a gente trazendo o sucesso para você curtir, a saudade, você curtindo aqui na São Bento FM.

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2: 17 horas em ponto.
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Ricardo Braga, Uma Estrela Vai Brilhar. Você curtiu, um grande sucesso. E agora, chegando mais uma, né? Ele, Sidney Magal. E essa linda canção que você vai curtir agora, aqui no nosso programa. Né? Um grande sucesso aí do Sidney Magal. Você vai curtir agora. O Meu Sangue Ferve por Você. Grande sucesso, grande música.

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Aí é o recordar é viver, você curtindo ele. É, Moacir Franco, linda canção. Aqui dentro do nosso programa é assim. A saudade bate forte no seu coração e você sempre dando lugarzinho para saudade, né? Para relembrar os bons momentos, bons tempos, tempos que se foram e não voltam mais. Mas a gente está por aqui para relembrar com você. Já estamos às 17 horas 51 minutos. 17 horas 51 minutos. E o programa Recordar MV prossegue para você até às 18h30. Germe Adriane cantando para você.

João José, A Menina Feia, um grande sucesso aí também na voz do saudoso João José, que também já partiu, né, já se foi. Felizmente teve a sua carreira bem curta, né, o João José. Mas gravou muitas canções lindas, como A Menina Feia, Pobre Menina Rica, Pra Cuidar de Você, é, e outras, né, que o João José gravou. Muita música bonita. Mas a gente vai curtir essa aqui. Pobre Menina Feia, A Menina Feia.

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E de volta com você com Recordar e Viver, você curtindo mais uma linda, mais um sucesso lindo, aí na voz da inesquecível Diana, né? E essa música é linda, essa música da Diana aí, Ainda Queima a Esperança, é linda, né? Muito bonita, é uma das músicas mais lindas da Diana, essa daí. E por isso a gente vai curtir, Diana, Ainda Queima a Esperança.

Beleza, a gente já está chegando ao final do programa de hoje. Agradecemos você pelo carinho, pela audiência, e fazemos o convite para você voltar a sintonizar o Recordar é Viver próximo final de semana, tá bom? A gente está aqui novamente com você. A todos uma boa noite, fiquem com Deus. A gente deixa a programação para você ficar curtindo aqui no Recordar é Viver, uma programação musical do Recordar é Viver, tá bom? Boa noite, fiquem com Deus, tchau, tchau. A gente se encontra no próximo programa. Tchau!

0: 18:23.
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3: Hora certa!
0: 18:24.
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0: 18:31.
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4: Hora certa.
0: 18:31.
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0: 18:47.
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2: Hora certa.
3: 19 horas
4: e 3 minutos.
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0: certa. 19h07.
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1: Hora certa.
2: 19:11.
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1: Hora certa.
2: 19:21.
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1: Hora certa.
2: 19:21.
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0: 19h33.
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1: Hora certa.
2: 19 horas
3: e 37 minutos.
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1: Hora certa.
2: 19:43.
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0: 19h59.
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3: Hora certa.
0: 19h59.
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2: 20:01.
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0: 20h08.
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0: 20h22.
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1: Boa noite.
2: 20:42.
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1: Boa noite. 20 horas
2: e 46 minutos.
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0: 20h50.
1: Estamos de volta com o programa Recordar é Viver, com Simão Ribeiro.

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